0: agora ela está presa. A Fiona Lovato conta essa história agora. Prossiga, Galera.
1: A polícia militar foi acionada.

0: de doces para furtá-la. Mas, na verdade, aquela bicicleta...
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0: Nunca se esqueça.
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